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0: Já parou pra pensar que a bagunça em um cantinho pode ser só o seu cansaço pedindo atenção? O nosso lar mostra o que estamos sentindo por dentro, como se fosse um reflexo do nosso coração. Quando você entende isso, cuidar da casa vira um jeito carinhoso de cuidar das suas próprias emoções. Que tal dar esse primeiro passo para deixar tudo mais leve, tanto fora quanto dentro de você? Tente, você vai ver como dá certo.
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3: Já percebeu que a vida flui melhor quando priorizamos o que é essencial? Ao organizar sua rotina cuidando primeiro do seu lado espiritual e de si mesma, você ganha a base necessária para se doar aos outros com qualidade. É incrível como essa hierarquia traz clareza e organiza suas emoções de forma natural. Experimente colocar essa ordem em prática e veja como seus relacionamentos se tornam muito mais leves e verdadeiros.
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1: Sabia que aquele pavio curto pode ser apenas o seu corpo pedindo ajuda? A nossa paciência depende do equilíbrio entre o sistema endócrino e o nervoso. Quando você entende que o mau humor constante nem sempre é culpa sua, mas sim um sinal de que algo físico precisa de atenção, a jornada para o bem-estar fica muito mais clara. Olhe que oportunidade incrível de se conhecer melhor e ajustar o que for preciso para voltar a sorrir com facilidade. Preste atenção em você.
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3: Se você já teve que prender a respiração durante uma conversa, sabe que avisar alguém sobre o famoso bafo é uma das missões mais espinhosas da etiqueta social. Para evitar aquele climão insustentável, a Associação Brasileira de Halitose criou uma ferramenta que é um verdadeiro anjo da guarda das relações, o serviço SOS Mau Hálito. A ideia é simples e estratégica: permitir que você dê um toque em alguém de forma 100% anônima, ética e profissional. O problema muitas vezes é biológico. A pessoa sofre de fadiga olfatória, ou seja, o nariz dela já se acostumou com o próprio cheiro e ela genuinamente não percebe que o hálito está vencido. O serviço foca em quebrar a barreira do constrangimento, transformando uma situação social bizarra em um cuidado com a saúde bucal. Afinal, muitas vezes o mau hálito é um sinal de que algo no corpo não vai bem. E um aviso discreto pode ser um empurrão que faltava para um check-up.
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3: O Japão está levando o conceito de ciclo da vida a um nível tecnológico impressionante. Diante de montanhas de resíduos que sobrecarregam os aterros, o país começou a testar um projeto que transforma fraldas sujas, tanto de bebês quanto de idosos, em unidades novinhas em folha. A iniciativa, liderada pela empresa Unicharme, já funciona nas cidades de Shibuya e Ozaki. Desde 2024, os moradores utilizam sacos de lixo específicos para que esse material não se perca no lixo comum. O processo parece saído de um laboratório de ficção científica. As fraldas usadas são trituradas e lavadas para separar o plástico, o polímero e a polpa. O presidente da empresa, Takahisa Takahara, deixou claro que o foco mudou. O futuro do descarte japonês agora passa pelo cuidado com a terceira idade e também com os pets. A ideia é que o único cheiro que saia da fralda nova seja o de fralda nova mesmo.
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1: Oi, gente, de volta na sua rádio favorita com Fique Sabendo. Você já percebeu que às vezes nem a melhor escovação do mundo segura o hálito depois de certas refeições? É isso aí, ó, o mau hálito nem sempre é culpa da escovação. Muitas vezes ele nasce no prato. Alimentos como alho e cebola contêm compostos que, após a digestão, caem no sangue e são eliminados pelos pulmões, fazendo você exalar o odor pela respiração por horas. Já carnes gordurosas e doces deixam resíduos que as bactérias na boca transformam em enxofre. O segredo está na saliva. Quando ela diminui ou o alimento favorece as bactérias, o odor desagradável domina. Se o hálito ruim persistir mesmo com higiene em dia e boa hidratação, o problema pode ser sistêmico. Doenças na gengiva ou questões no estômago e rins costumam se manifestar pelo cheiro da boca. Não tente apenas mascarar com balas. Se o sintoma é constante, procure um dentista para investigar a causa real. Fica a dica pra você. Aqui, você fica sabendo. Daqui a pouco a gente volta.
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0: 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Fala aí, rapaziada. Se liga na dica. Barba, cabelo e bigode.
1: Tô chegando com mais uma edição do Barba, Cabelo e Bigode só pra você. Quer manter a barba alinhada com zero frizz? Então, o segredo é o pente de madeira. Isso mesmo, viu? Além de ser puro estilo, o material natural tira a estática e desembaraça os fios sem esforço nenhum. Existem modelos com dentes finos e grossos, perfeitos para qualquer volume ou textura de barba. É o acessório que separa os homens dos meninos na hora de se cuidar. Já sabe, então pode experimentar, viu? Claro, até

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2: Está no ar o nosso Curiosidades. Já percebeu que tudo fica com gosto estranho logo após escovar os dentes? O culpado é o tal do LSS, um detergente presente nas pastas que faz aquela espuminha que a gente gosta. Ele acaba atordoando suas papilas gustativas, bloqueando temporariamente os receptores do sabor doce. Por isso, aquele suco de laranja vira um pesadelo logo cedo. Mistério revelado aqui na sua rádio. E até a próxima.
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0: pode.
1: E eu chegando com mais uma edição, se liga aí. Chegou o convite para um evento formal e bateu a dúvida? Vá de terno azul marinho. Ele é o equilíbrio perfeito entre a elegância e a modernidade, ajustando-se melhor ao corpo do que o preto tradicional. Para completar o combo invencível, aposte na camisa Oxford de algodão branca. É o visual clássico que transmite confiança em qualquer lugar que você vá. E claro, até a próxima dica.

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0: dentro de um armário pode parecer estranho hoje, mas entre a Idade Média e o século XX, as camas caixa eram o auge do conforto na Europa. Esses móveis eram basicamente guarda-roupas de madeira com uma cama embutida, usados para enfrentar dois grandes problemas da época: o frio e a falta de privacidade. Ao fechar as portas de madeira, o calor corporal ficava retido no pequeno espaço, criando um refúgio aconchegante contra os invernos rigorosos e as correntes de ar das casas antigas. Curiosamente, esse conceito está voltando à moda no século XXI, com os hotéis cápsula e os microapartamentos tecnológicos. Parece que depois de século, estamos redescobrindo que dormir em um casulo protegido pode ser muito mais relaxante do que um quarto totalmente aberto. Você trocaria sua cama atual pela segurança e pelo quentinho de um armário planejado, ou te daria um pouco de agonia, hein?
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2: Oi, Guilherme.
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1: Muita gente busca uma fórmula mágica para o amor próprio, mas a verdade é que isso é um processo diário. Ninguém acorda se amando da noite para o dia. É uma construção de dentro para fora, que exige esforço e carinho com você mesmo. Investigue o que te impede de florescer e entenda, o auto-amor é um caminho, não destino. Comece hoje a se cuidar mais.
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1: Oi, gente! O chocolate amargo acaba de ganhar um status ainda mais nobre. O de aliado da longevidade. Olha só que legal! Um estudo britânico revelou que a teobromina, um composto natural do cacau semelhante à cafeína, está ligada a um envelhecimento biológico mais lento. Ao analisar 1.600 adultos, os cientistas notaram que quem tinha níveis mais altos dessa substância no sangue apresentava marcadores de DNA mais jovens, segundo relógios epigenéticos, que medem a idade real das nossas células. O ideal é consumir chocolates com pelo menos 70% de cacau. Além disso, a teobromina é um estimulante que afeta o sistema nervoso e cardiovascular. Consumi-la em excesso, especialmente à noite, pode sabotar o seu sono, o que acabaria acelerando o envelhecimento que você está tentando evitar. Aqui, você fica sabendo. Já já, a gente volta. Fica aí.
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1: Oi, gente. Pra você e pra sua família, aumente o volume. Tá chegando no seu rádio. Fique sabendo. Atenção, o cansaço persistente tem sido rotulado automaticamente como burnout, mas especialistas alertam para o risco de ignorar causas biológicas. Às vezes, o que parece exaustão mental é, na verdade, uma desregulação hormonal severa. Ao focar apenas no estresse ocupacional, corre-se o risco de um subdiagnóstico, deixando de tratar alterações na tireoide ou em outros hormônios que exigem cuidados médicos específicos. E não apenas descanso. Nem toda fadiga nasce na mente ou no trabalho, mas antes de fechar um diagnóstico de burnout, é essencial realizar um check-up hormonal completo. Tratar um desequilíbrio específicos e não apenas descanso. Nem toda fadiga nasce na mente ou no trabalho, mas antes de fechar um diagnóstico de burnout, é essencial

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2: Uma ótima quinta-feira, tá no ar a nossa curiosidade de hoje aqui, hein? Você reclama do tamanho do seu celular hoje? Pois saiba que o primeiro modelo móvel do mercado, o Motorola Dynatec, era um verdadeiro gigante, com mais de 30 centímetros de altura. E pesando quase 800 gramas, ele custava uma fortuna na época, quase 4 mil dólares. Era um baita exercício carregar esse aparelho por aí. A tecnologia voa e a gente nem percebe. Curiosidades fica por aqui. Até o nosso próximo.
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0: 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Beijo, gente, muito obrigado.
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2: De volta na sua rádio favorita com Fique Sabendo. Atenção, você achava que a guerra era coisa só de ser humano? Pois a natureza acaba de mostrar que o buraco é bem mais embaixo. Cientistas registraram um evento bizarro e assustador em Uganda. Uma guerra civil entre chimpanzés. O que era a maior e mais pacífica comunidade da espécie simplesmente rachou ao meio, transformando melhores amigos de décadas em inimigos mortais. O conflito surgiu do nada, provando que até no mundo animal a convivência pode chegar a um ponto de ruptura violento. Esse estudo da Universidade do Texas é um choque de realidade. Ele mostra que a nossa capacidade de se dividir e brigar em grandes grupos está enraizada na nossa biologia desde muito antes de sermos humanos. Aqui você fica sabendo.
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4: Oi, gente, de volta na sua programação favorita e aqui você fica sabendo, aumente o volume. Sentir fome logo após as refeições não é normal e geralmente indica que o seu prato ou a sua rotina estão em desequilíbrio. O principal motivo costuma ser a falta de proteínas e fibras, como carnes, ovos e vegetais, que são os nutrientes responsáveis por manter a saciedade por mais tempo. Além disso, o consumo de açúcar e ultraprocessados cria picos de glicose que caem rapidamente, fazendo o cérebro pedir comida novamente em poucos minutos. Fatores como desidratação e sono ruim, que desregula os hormônios do apetite, também sabotam a saciedade. Se o ajuste na dieta e no descanso não resolver, o problema pode ser metabólico, como diabetes ou distúrbios na tireoide. Antes de apenas tentar segurar a vontade, procure um endocrinologista ou nutricionista para garantir que o seu sistema hormonal está funcionando como deveria. Aqui você

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4: De volta na sua programação com Fique Sabendo. Se você dorme de boca aberta, cuidado. Dormir de boca aberta não é apenas um detalhe ou uma mania. É um sinal de que sua respiração nasal falhou e o seu corpo precisou improvisar um jeito para o oxigênio entrar. Respirar pela boca durante a noite resseca a garganta e altera o pH da boca, aumentando o risco de cáries e mau hálito. Mais do que isso, a respiração oral costuma estar ligada à apneia do sono, que fragmenta o descanso e sobrecarrega o coração. Esse problema raramente é o hábito, mas sim o que está impedindo o seu nariz de funcionar. Se você acorda com a boca seca ou se sente cansado, mesmo após dormir muito, procure um especialista. Daqui a pouco tem mais Fique Sabendo.
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0: Oi, Zezé.
1: Oi, Luciano.
2: Fala, Luciano.
0: Vamos cantar uma música junto?
2: Vambora, rapaz. Que música?
0: Essa aqui, ó.
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2: Caramba, essa música é maravilhosa, Alexandre. 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
3: Agora! Quatro casais de amigos no Texas decidiram envelhecer juntos de um jeito inovador. Construíram a Best Row, uma vila particular à beira do Rio Lano. Em vez de dividirem a mesma casa, eles criaram quatro microcasas sustentáveis de 37 metros quadrados, garantindo privacidade total para cada casal, enquanto uma construção maior serve de ponto de encontro para refeições e festas. O projeto une arquitetura inteligente, materiais ecológicos e uma convivência harmoniosa com a vida selvagem local. É a prova de que viver perto dos amigos funciona muito bem, desde que cada um tenha a sua própria chave no fim da noite. Se fosse construir sua vila hoje, quem seriam os vizinhos escolhidos por você, hein?
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0: você puxar, sem quebrar o ovo, é claro, né? É a agilidade pura da sua cozinha.
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Marinhando com Emoção FM, aqui nas ondas da Mil Vale, 90.1, também 92.7. Amante o recadito, irmã. É, para teu zap zap no 999-70-9010. É, olha aí, tia, a seleção brasileira levou uma ontem, né? Líder do grupo agora, né? É, olha aí. Já saímos, passei, eu quase que acertei o resultado. Eu falei 3-1, falei 3-1, mas teve gente que falou 3-0 aqui, né? Ih, coisa boa, né? Um abraço, todo mundo tá participando já aqui do nosso programa Chimarrão, já desde manhãzinho, cedido aqui, ó. Ligado na amiga do Vale, né? 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

horas 11 minutos, meu povo, temperatura no vale marcando 10 graus e 4 décimos, né, tchê? Olha aí. As áreas de instabilidade ainda atuam na região aí na madrugada, nas primeiras horas do dia, já mantendo a cobertura de nuvens e a condição para pancadas de chuva isoladas durante o dia. No decorrer desse período, o sistema vai se afastando, né, tchê? Gradativamente, você no avanço de uma nova massa de ar polar favorece a melhoria do tempo. O sol aparecendo entre nuvens, os ventos passam a soprar do quadrante sul com intensidade moderada, funcionando o ar frio e provocando declínio acentuado de temperatura mínima. Prevista para hoje era dos 10 graus, e a máxima é de 15. Então não vai esquentar muito, não, mas também não vai ficar aquele frio de renguear custo. Vai estar a temperatura que tá agora, hein? Mais ou menos isso aí, né? Tá bueno então, né? E já vou de antemão mandar um abraço pra toda a turma aí do CTG Tropilha Farrapa de Lajado. Então sintonizados, né, Mocinha? Vimos dizendo, ó, daqui a pouquinho se quarteando pro rodeio regional aí no Parque de Imigrantes, pessoal da 24ª região tradicionalista também, um abraço a cada um de vocês, obrigado por essa sintonia maravilhosa, viu? É, pessoal do Tropilha Farrapa também tá organizando esse belíssimo evento. Já manda teu recadito pra mim aí, se tu tá na estrada aí, tá na sintonia, tá indo em direção ao rodeio da 24ª região tradicionalista. E nós vamos se entreverar aqui, o rodeio artístico, né? É isso aí. Bom dia, que sejamos lembrança boa, que alguém pense na gente e sinta paz. Nosso nome desperte sorrisos e não dor. E nossas palavras tenham curado e o nosso abraço tenha sido casa. Que a nossa presença continue sendo sentida mesmo na ausência. Como aquela música que toca, traz calma, como aquele cheiro que acolhe sem explicar. Que sejamos para alguém um ponto de luz em dia escuro. O afeto no meio do caos, a lembrança bonita. Que vive em um coração que já nos teve por perto. Porque no fundo, a coisa que realmente vale é o bem que a gente espalha sem esperar retorno. Um ótimo final de semana e um abraço a todos. Um abraço pro meu amigo, seu Ricardo Gaúcho. É, olha aí, te mandando sempre uma bela mensagem de bom dia aqui pra nós. Que coisa linda. O Roberto Beutler também mandou um bom dia pra gente aqui no Chimarrando, no Emoção FM. Esperança é a semente que Deus planta em nosso coração. Pra dizer, vai dar certo. Aí, ó, um abraço, Roberto. Um abraço, Ademil Jekar também. Bom dia, minha amiga. Bueno, uma música do grupo Querência, seu João Guetens, tá participando com a gente também, um abraço, seu João. Vou tocar assim outra com a grupo Querência, dá sequência aí, ó. Bom dia, Rodrigo Damásio da Silva, Coqueiro Baixo, Rio Grande do Sul. Manda um alô pra esposa Claudineia Bach e a filha Ana Júlia, tô matando aí, ei, coisa linda, hein? É, já acordaram cedido também, botaram os ossitos velho de ponta, o Rodrigo. A Claudineia e a filha Ana Júlia, né? Estão aí mateando e ouvindo, hein, Mocinha FM? Já manda a foto do teu mato aí também aqui, né? 999-70-90-10, tá vendo? O Rubens, olha aí, tchê. Rubens Colombo Valdecir Lima, de Lajado. Tá bueno, vamos atracar sim, meu amigo. Tá aí mateando com a Guaipecara também. Vamos campear aqui o Rubens Colombo pra trazer pra ti, viu, Valdecir? Obrigado pela tua companhia também, sempre, sempre ligadito com a gente aqui no Chimarrendo. E agora vamos atracar ele, o homem, Luiz Marenco, chegando na programação do Chimarrendo para abrir os trabalhos de hoje. E a Estrela d'Alva, com Lisandro Amaral. Bom dia, ótimo sábado.

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1: Aí, gente, o chimarreando com a Emoção FM na programação da Emoção 90.1, 92.7. Eu, Douglas Sen, conseguindo contigo, vivendo. É, mandando teu recado, mandando teu aluno 999-70-9010, meu povo. 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
1: Já mano, teu recado aí, tchê, 999-70-90-10. O Jonathan tá em Mato Leitão, tá mateando, eu vim da Emoção FM. Mas ele toca aí pra mim, se possível, João Luiz Correia, China Atrevida. Vamos atracar, meu galo, véio. Pode deixar, viu? A minha amiga Ivete do Santo Antônio, em Lajado, tá participando com a gente, pediu Lamento de Pobre. Com Baitaca, daqui a pouquinho vai tocar mesmo, vai tocar também, viu? Eu só não achei a música do meu amigo Valdecir aqui, que ele pediu Rubens Colombo Lima aqui pra mim. Não achei esse aí, meu amigo, vou ficar te devendo esse aí hoje, viu? Grande abraço pro Valdecir, obrigado pela tua sintonia aí, segue conectado com a gente aí. Quiser mandar outro recadito aí, pedir outra música, pode ficar à vontade também, viu? O seu João Guetens, quer ouvir Grupo Querência? Nós vamos ouvir agora. Barranca e Fronteira no Chimarrando com Emoção.
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1: 8:38.

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1: Até as 11 horas da manhã, gauchada, chimarreando aqui na Emoção FM com o melhor do nosso cancioneiro gaúcho. Vai mandando teu recadinho aí, 999-70-90-10. Ouvimos aí, Lamento de Pobre com Baitaca, China Atrevida com João Luiz Correia, Pico com Wilson Paim, Barranque Fronteira com Grupo Querência no Fogo. Agora 8 horas, 55 minutos, temperatura no vale marcando 10 graus, 4 décimos. Seguimos aqui, né? E tu vai mandando teu recado. E tá chegando os monarcas aqui na programação do Chimarrão.

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2: E nós vamos seguindo o chimarreando aqui na Amiga do Vale, 90.1, 92.7. Manda teu recado aí no 999-70-9010. 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

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Um grande abraço, meu amigo, o Mauro e toda a turma da

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Manda aquele alô especial, Nestor Pellens Júnior. De Pouso Novo, quer ouvir o Chiru Missioneiro? Nossa Senhora Aparecida. Tá vendo? Vamos ver aqui também, viu? Um abraço aí, o Nestor Pellens, em Pouso Novo, sintonizado na Amiga do Vale. A Cíntia Marasquena, de Lajeado, participando aqui. É, olha aí, tia, tá ligadita com a gente, tem Moça FM também. Meu amigo Mauro Marmit, alô Mauro, véi, tamo junto, mano, véi, tamo junto aí, ó, bom dia. Tá sintonizado conosco aqui na Emoção FM. Mauro, essa semana eu vou dar um pulo aí, Mauro. É, vou ter que fazer uma visita, vou dar um jeito de fazer uma visita essa semana aí, viu? Grande abraço pra tia, Tereza, pra toda a turma da mecânica Mauro aí também.

Muito obrigado, Nossa Senhora Aparecida, pela luz, pela paz e pela vida, pela saúde e por me guiar por esse mundão de meu Deus. Por tudo isso, muito obrigado, Nossa Senhora Aparecida.

0: com tuas mãos santas, abençoe o pão de quem tiver fome. Cure todos os enfermos que tiver fé. Pelas graças já recebida, muito obrigado, em nome de Deus e Jesus Cristo, minha mãe, Nossa Senhora Aparecida. Por tudo isso, muito obrigado, muito obrigado, muito obrigado.
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9: É, aqui na Emoção FM, Amiga do Vale, o Chimarrando vai seguindo e trazendo o melhor da música gaúcha até as 11 horas da manhã, gauchada. É, às 11 horas da manhã. Eu vou gastando, tô contigo aqui, tio. 9:34, no oferecimento Bela Vista. 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Abraço, Marcelo e toda a equipe.
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9: É o Chimarreando com a Emoção FM, gauchada, amigo. Manda um abraço aqui, ó, ao Vivalino Sena de Lajeado. Tá ligadito com a gente também na Emoção FM. Olha aqui quem mais aqui, o meu amigo Maiquinho. Buenas, toca aí Razões da Vida pra nós. Tá vendo, vamos mandar sim, viu? Maiquinho ligado com a gente aqui na Emoção FM também, vamos atracar sim Razões da Vida já já aqui no Chimarrão. Meu amigo Jair em Canabarro pediu a música Ecos do Pampa pra esposa Marlene, os amigos e familiares de Canabarro e Bom Retiro do Sul, um abraço. Grande abraço, Jairo e Canabarro, ligado com a gente aqui da Emoção FM também. 9:37, temperatura no vale, marcando neste momento 10 graus e 7 décimos, tia. Vai ficar nessas aí hoje, né? O máximo é de 15 graus pra hoje, a previsão, né? Tá vendo nessa estabilidade no vale, no sábado, dia 20 de junho, gente, é o leite. Já temos indo pros finalmente do mês de junho, né? Aí já se foi metade de 2026, né? E passa rápido, meu parceiro, passa rápido. E se tu não segue a Emoção FM lá no Instagram, vai lá e já segue, né? @EmoçãoFM. Aí você já vai ficar sabendo de tudo que acontece aqui na programação da Amiga do Vale. Tem muita coisa. Finalmente no mês de junho, né? Aí já se foi metade de 2026, né? E passa rápido, meu parceiro, passa rápido. E se tu não segue a Emoção FM lá no Instagram, vai lá e já segue, né? @EmoçãoFM.

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0: E nós vamos seguindo aqui a programação do Chimarrando com Emoção FM. Manda teu recado, manda teu abraço. 999-70-90-10. 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
0: Ai, ai, ai, ai, ai. Chama, não, um abraço aqui ao Mauro. O Mauro Lansing de Arroio do Meio, participando com a gente, tá na lida com o Maiquinho aí, Mauro. Eita, nós, hein? Pediu aí Vida no Campo ou Castração a Pialo. Tá bueno, vamos atracar aqui daqui a pouquinho, a Castração a Pialo vai chegar aí, tá bueno? A Marizete dando Rui Barbosa, quer ouvir os Serranos, um grande abraço, Marizete, obrigado pela tua sintonia, ouvimos aí, né? Ouvimos os Serranos com Sentimento aqui na programação, mas vai tocar mais, depois vai ter mais Serranos aqui, tá bom? Adriane Amorim também tá com a gente, participando do Chimarrando com a Emoção FM, um abençoado final de semana pra todos nós, minha amiga, obrigado pela tua companhia, viu? Meu amigo Mauro Marme, te diga, meu amigo, fala, meu amigo.
2: Bueno, mano, velho, buena. Mas que louco. Ei. Mas hoje estamos matando a pau aí, meu irmão. Mas que tá. Coisa mais buena do mundo. Grande abraço pra vocês aí, meu irmão.
0: Grande abraço, Mauro, velho, grande abraço, meu amigo. Tá aí, né? Hoje nós temos atracando aí, só sucesso no Chimarrando com Emoção, né? Quem mais aqui? Bom dia, Douglas, bom fim de e o gole. Ai, ai, ai, o Cris, Cris, minha amiga. Ontem a Cris me deixou com água na boca aqui. Ela mandou foto do mate aqui ontem, final do dia. Ontem era sexta-feira, dia do gole, né? Aí quase que eu fui lá tomar o gole, quase. Ficou por um triz. Um abraço pra ti, minha amiga. Obrigado pela companhia, viu? Grande beijo pra toda a família também, a Soraya, o Vini. Tá todo mundo ligado aqui na Emoção FM. Mas hoje é sábado e já tá decretado o final de semana, aí depois tem que tomar um gole também. Quem tá tomando gole já aqui é o meu amigo seu João aí no bairro Jardim do Centro, hein, Lajeado, tio. É, não, o Joãozinho do Jardim do Centro tá aí ligadito com a gente. Ele já mandou foto do copo de puro aí que ele tá tomando agora. Que tal, meu amigo? Também quer ouvir os Serranos? Vai tocar os Serranos daqui a pouquinho. Agora eu vou trazer sucesso do Baitaca na programação da Emoção FM. E essa vai especial pro nono Lilico, pro meu afilhado querido Valentim, né? É, ontem tinha aniversário, a festa de aniversário do Valentim, né? O Valentim tá fazendo 6 aninhos, meu querido. E um beijo do Dino, meu amigo, um beijo, viu? É, não, nós vamos ter que tocar um parabéns bem gaudério pro Valentim, né? Que tá de aniversário, claro, vamos tocar um parabéns gaúcho, e vou tracar um baitaque especial pro Valentim, pro

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1: Aí o Chimarreando com a Emoção FM seguindo até as 11 horas da manhã com o melhor da música gaúcha no oferecimento desse Sicredi. 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
0: Oh! E dá tempo de mandar o teu recado aí daqui, tchê. 999-70-90-10. Olha só, deixa eu mandar um abraço aqui, ó. O Cauã tá sintonizado com a gente, que é o Via Volta do Tico Louco. Vamos ver se eu consigo encaixar aqui, meu amigo. Vamos tentar encaixar. Um abraço pra ti. Minha amiga Rose, em Boqueirão, tá pedindo uma música também. Um abraço, Rose. Quem mais mandou um recado aqui? Deixa eu ver. Deixa eu ver aqui o... E agora sim.
2: Bom dia, pessoal de Nossa.
0: Buenas.
2: Tudo certinho.
0: Boa tarde aí,
2: Douglas.
0: Coisa buena.
2: Queria pedir a música do Gil de Freitas, que lembrou do meu passado. Fazer pro meu amigo Diego, tá aniversário semana. Meu irmão Adelar, lá em Morro do Sul, na Verde do Rio, lá.
0: Eita,
2: e pra todos os ouvintes aí, se for entendido, muito obrigado.
0: Tá bueno, meu amigo, um abraço pra ti, viu? Obrigado pela companhia, vamos ver se eu consigo encaixar aqui também na programação do Emoção FM, viu? A Vanessa tá em Santa Clara do Sul participando com a gente da programação da Amiga do Vale também. Um abraço, Vanessa, tá sintonizada aqui na 90.1, tá mateando, mandou foto no mate também. E tá acompanhando a Amiga do Vale, né? 10:38, tá chegando o Porca Véia e os gaiteiros do Cordiona. Castração a pela, você vai especial pro Mauro. Mauro Lansen, tá ligado com a gente aqui na Emoção FM.

10:51, quase 52 já, né? 10:51. Nosso chimarrando com Emoção FM, infelizmente, está chegando ao fim. Infelizmente, estamos na reta final de mais um programa, mas na certeza de que semana que vem temos um encontro marcado aqui na Amiga do Vale, a partir das 8 horas da manhã, com o melhor da música gaúcha, melhor do nosso cancioneiro do Rio Grande, não é mesmo?

0: Beatriz Vargas, Olarias, Lajado, ainda participando com a gente aqui. O Gabriel em Alto, Arroio Alegre, sintonizado na Emoção FM também. Obrigado pela companhia de cada um de vocês, tá vendo? O Chimarrão vai ficando por aqui. Eu quero desejar a cada um de vocês um ótimo e abençoado final de semana. Que o Patrão Celeste adentre a casa de cada um de nós e traga muitas e muitas bênçãos neste final de semana, esta semana que se inicia também, não é mesmo? Semana que vem eu tô de volta para fechar o nosso Chimarrão com chave de ouro. Vem ele aqui, Mano Lima, Maria. Até abraço, até mais.
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4: Minha gente, atenção, hein? Cozinhar com faca cega, ninguém merece, não é mesmo? Bom, se a sua perdeu o corte, se você está sem amolador, pegue um prato de cerâmica, vire de ponta cabeça, passe a lâmina várias vezes naquela borda áspera do fundo do prato e pronto! O atrito devolve o corte rapidinho para você agilizar o preparo do almoço. Funciona com qualquer peça de cerâmica, ok? Pode testar aí.
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0: Muito obrigado, gente. Obrigado pela presença, obrigado pela energia de vocês, obrigado pelo carinho.
1: Obrigado por estar aqui com a gente em mais um dia especial, mais uma noite especial. Que Deus abençoe nossos fã-clubes, nossos amigos, nossos familiares. Muito obrigado por somar com a gente toda essa noite.

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1: Então, meu povo, pra quem quer uma batata frita sequinha e crocante igual aquelas da lanchonete, o segredo é o choque térmico. Deixe as batatas cortadas na água quente por alguns minutinhos e logo em seguida mergulhe em uma vasilha com água gelada. Depois, é só escorrer bem e levar para o óleo bem quente. O resultado é aquela casquinha perfeita que todo mundo ama, ó. Bom apetite.
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1: Já parou pra pensar que a bagunça em um cantinho pode ser só o seu cansaço pedindo atenção? O nosso lar mostra o que estamos sentindo por dentro, como se fosse um reflexo do nosso coração. Quando você entende isso, cuidar da casa vira um jeito carinhoso de cuidar das suas próprias emoções. Que tal dar esse primeiro passo para deixar tudo mais leve, tanto fora quanto dentro de você? Tente, você vai ver como dá certo.
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3: Já percebeu que a vida flui melhor quando priorizamos o que é essencial? Ao organizar sua rotina cuidando primeiro do seu lado espiritual e de si mesma, você ganha a base necessária para se doar aos outros com qualidade. É incrível como essa hierarquia traz clareza e organiza suas emoções de forma natural. Experimente colocar essa ordem em prática e veja como seus relacionamentos se tornam muito mais leves e verdadeiros.
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10: Oi, oi, oi, muito, muito boa tarde. Iniciando nosso sabadão, 2:02. Agora é comigo, eu, Ademir, chegando até as 5 horas. Com o melhor de bandas, o sucesso sertanejo na onda da frequência certa, chamada Emoção FM. Vamos lá, meu povo querido. Vamos agitar demais essa tarde do sábado. Você interagindo pelo 999-70-9010, me conta como é que foi a semana. E aquela pessoa especial que a gente também precisa homenagear nessa tarde do sábado. 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Alô, Alan, a Gabriela, o Milton, a Janete, um grande abraço. 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Alô, Marciano, Gabriel, todo o timaço ligado com o nosso sabadão. Também o Marciano. 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A Metalúrgica Books, que nós também vamos estar fazendo sorteio nesse sábado e no próximo. Sorteio de um kit, tem uma mateira, tem a cuia, vários brindes pra você participar. Já vou comentar aqui, hein? E é assim. Então, abrindo nosso sabadão, para você participar do nosso kit que nós vamos sortear no próximo sábado, mande seu nome completo, cidade onde você reside, dizendo assim: eu quero participar do kit da Metalúrgica Books. Metalúrgica Books, 999-70-90-10 por escrito. E também peça sua. A gente vai iniciar nosso sabadão mais ou menos assim, ó. Boa tarde!

Muito bem, esse nosso primeiro bloco musical hoje, no nosso sabadão, dia 20 de junho de 2026, 2 horas 15 minutos. Sabadão tá só começando. Participa comigo pelo 999-70-9010. Aqui ainda tinha o recado meu, nosso ouvinte, o Marcelo Baldi. Grande abraço pra ti. Tava fazendo aquele assado na grelha, né? Grande abraço, valeu companhia. Boa tarde, meu amigo Ademir. André Luiz Schneider, linha Frango em Westfália, a esposa Ana Luísa e a filha Gabriela. Tudo de bom a você, abraços. Nublado agora em Westfália, 11 graus. Muito sucesso pra você sempre, Ademir. Abraços, valeu, meu amigo. Grande abraço pra ti também. Boa tarde, quero concorrer ao kit da Metalúrgica Books. A Cristiane Eca de Forquetinha, sintonizada, tomando aquele chimarrão. E claro, com a companhia do Fogão Aleia e também a nossa. Muito obrigado pela sintonia, tá participando, tá? É isso aí, né? Grande abraço. Nosso amigo Ginter Schneider na Cascalheira também já tá participando do kit da Metalúrgica Books. Já vou mandar na sequência com a banda Coringão, né? Quem paga é o meu cartão. Ei, como a gente fica feliz jogando carta e às vezes ela não é composta por os melhores números, né? E quando vem no leque aquele Coringão, a gente já fica feliz, né? Tem alguém que será jogando carta nessa tarde, sábado, fazendo pipoca? Fogão a lenha aceso? Compartilha comigo dessa emoção gostosa. 999-70-9010. Aí, ó. Oi, tudo bem? Amada que mora longe da banda Seu e Cantos. A Tatiana tá mandando um abraço. Oi, Tati. Pra você também. Valeu, companhia. Boa tarde, meu amigo Ademir. Oronei do Ponte. Um abraço e muito sucesso sempre na escuta da melhor emoção FM. Selfie também chegando, tá na lida. Bom trabalho aí, bom final de semana a toda a família, tá bom? Meu amigo Edgar também de Lajeado, hashtag Metalúrgica Books participando. Valeu a companhia, um grande abraço. Meu amigo Miguel Pellens, ele é de Pouso Novo. Ademir, quero participar do kit da Metalúrgica Books também, participando, boa sorte. Se você quiser participar também, mande seu nome completo, cidade onde você reside e com a hashtag Metalúrgica Books. Sabadão vai seguindo? Mais ou menos assim?

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9: Bom demais, retornando com o nosso sabadão, agora 2:34, 34 minutos passando das 2 horas, sabadão por aqui pela frequência 90.1, 92.7, com oferecimento da Arla. 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Alô, minha amiga, a Dirce Schaurer, manda uma música pra nós. A Dirce, a Daiane, pode ser uma dos atuais. Já tá chegando. Alice, nessa tarde maravilhosa do sábado. Vamos lá, sabadão.

Eu tô indo pra lá também ainda hoje. Te encontrar na frequência 90.1, 92.7. Emoção FM, amiga do Vale, 2:46. A temperatura 12 graus 7 décimos. Nessa tarde, com o tempo parcialmente nublado, áreas de instabilidade que atuam ainda sobre nossa região. Mas é o que temos, né? Pra incendiar, só com a tua participação, interage também pelo 999-70-9010. Lembrando, hoje também tá valendo a tua participação para o sorteio do kit da Metalúrgica Books. Vamos sortear no próximo sábado. Kit completo com mamateira, cuia, tudo isso e muito mais. Gentileza da Metalúrgica Books, para você participar, nome completo, cidade onde você reside, colocando lá a hashtag Metalúrgica Books para o 999-70-9010. E por aqui atendendo também a moçada, tá participando pelo meu Face, Ademir Friedrich, deixa seu comentário também. Entra lá no Facebook, digita lá Ademir Friedrich. Faz assim com meu amigo Oroque de Souza, que tá participando, nos dando uma boa tarde. Amélia Hortulã, Aninha, boa tarde, amigão, tudo bom? Ótimo final de semana, friozinho, só com vinho. Boa, boa dica, hein? Nossa amiga Luciana de Bobben também participando. Boa tarde, Ademir, abraço. Um abraço também pra você. Sônia Martins de Cruzeiro do Sul, valeu a companhia, bom fim de... Boa tarde, meu novelho, ótimo sabadão a todos os ouvintes. Obrigado, Ronaldo, tamo junto aqui na nossa amiga do Vale, sempre. Alô, minha amiga Roseliano, da Bicada Arroio do Meio, participando. A Tere Lisboa tá ligadinha, encantado. Grande abraço para essa moçada também. Meu amigo Jean, pedindo a música Caso Marcado. Em Caso Marcado, não se mexe. Na sequência também, mas primeiramente nós temos que cuidar dele, desse travesseiro que tá encharcado, né?

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1: Muito bem, retornando com o nosso sabadão. 3 horas em ponto. 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Alô Simone, alô Lucas, um grande abraço. 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Muito bem, e a gente vai dando continuidade por aqui, 3 horas, 2 minutos, 13:02, a sua interatividade para o 999-70-9010. Daqui a pouco vai ter novidade aqui na nossa Rádio Emoção, já está aqui comigo, trocando um chimarrão e um outro, o Rodrigo da banda La Montanara, e daqui a pouco vai ter novidade, vai ter um sucesso que a gente vai rodar aqui também, e também contando um pouco mais sobre a banda. Isso é daqui a pouco, mas primeiramente a gente vai seguir com mais música na sequência. A gente já retorna.

0: É como o filme, rodando em nossa programação. 3:13. Seguindo o sabadão por aqui. 999-70-90-10. Alô, meu amigo Júlio e Lajado, ligado com nossa programação. Um grande abraço. Daqui a pouco tá chegando teu sucesso. Meu ex-amor na voz do Amado Batista em nossa programação. Ademir, roda nova do Aquarela, mete outra em cima. Clayton Kneis na escuta e a Nédia, valeu Ademir. Já escuta o teu áudio também na sequência, tá bom? Um grande abraço. A Tatiana nos agradecendo porque a gente rodou a música do Céu Encantos, valeu, tamo junto. Antônio de Pouso Novo, quero oferecer a música para o meu amor, a Maria Fagundes. Ligada em Santa Catarina, Vida de Perfume, JM na sequência para vocês. Recado de áudio chegando também em nossa programação. Oi, boa tarde.
1: Oi, Ademir, tudo bem?
0: Tudo.
1: Aqui é a Marli Rocumbá.
0: Me conta.
1: Pastor. Ah. Quero oferecer música pro meu namorado de Seu Garcia da Silva de Bauritiro. E pra vocês da rádio.
0: Obrigadão, hein?
1: E pra quem tá ouvindo, tá? E quero participar do sorteio, se tiver, tá? E uma boa tarde. Toca a música Fica Amor e uma dos atuais, tá? Pra mim.
0: Tá, joia. Fica Amor depois. Na sequência também pra ti. Valeu, companhia. Ah, olha aí, ó. Agora tá com a ajuda do Miguel, né, meu amigo Ronei? Boa tarde.
2: Boa tarde, Ademir. Aqui é o Miguel do Pão de Arroio do Meio. Tá eu e meu pai, Ronei do Pão, na escuta da melhor em Emoção FM. Manda uma música boa aí pra nós que estamos no trabalho. Abraço aí.
0: Valeu, abraço, Miguelzinho. Isso aí, capricha. Oi, boa tarde. Mais um recado de áudio por aqui em nossa programação.
3: Boa tarde, tudo certo?
0: Tudo.
3: Um abraço e um convite especial a todos do Travesseiro.
0: Opa!
3: Onde hoje da noite a Banda Sonhada estará no Jantar Baile e São João, na linha Cairo. E você é o nosso convidado, tá? Um abraço e uma música da Banda Genial.
0: Tá bom, ótimo, meu amigo Adriano. Tamo junto, grande abraço. Oi, quero ouvir a música do Leandro e Leonardo em toda a festa de São João, pois semana que vem é São João, verdade, quarta-feira. A Daya Mantelli, aqui da Barra do Calvão, Fontoura Xavier, obrigado pela audiência, minha querida. Tamo junto, Ademir, no trabalho. É, anota tudo, meu amigo Paulinho Meredes. Jardim do Cedro, em nossa programação. Vamos lá pro nosso bloco sertanejo. Na sequência, tem a voz dele, Rodrigo da banda La Montanaro conosco.

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10: Retornando com o nosso sabadão, uma excelente tarde para você sintonizado com a nossa programação.

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Alô, meu amigo Valmor e também o Clayson. 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

0: bem, 3:30, como já havíamos anunciado oficialmente, estamos com a visita da celebridade, do meu amigo Rodrigo da banda La Montanara. Uma boa tarde, Rodrigo, tudo bem?
1: Boa tarde, Ademir, ouvintes da Emoção FM. É uma grande satisfação a gente estar aqui, fazer essa visita ao nosso grupo de amigos e poder conversar um pouquinho com você, com os ouvintes, e é uma grande alegria para nós isso.
0: Tá joia? E essa semana vocês tiveram o lançamento da música nova, né? Conta um pouco mais da inspiração para essa música, para essa valsa, Rodrigo.
1: Exatamente. Então a gente tem uma ideia sempre assim de... E cada ano trazer umas 3 a 4 novidades em música, né? E daí, aí nós tava conversando, né? Com uma hora, um dia, né? Como me falou, bah, Castro, o que tu acha se nós fosse gravar uma música aí em homenagem às bodas, a quem tem, faz bodas de ouro? Porque eu andei pesquisando e não tem nada do tema no mercado, assim, muita pouca coisa. Eu disse, bah, claro, porque a gente tem muitas pessoas... Desde crianças que olham, assistem nossas músicas no YouTube, mas a gente também tem bastante pessoal de terceira idade que olham nossas músicas no YouTube. Eu disse, bah, vai ser um gol. Eu disse, vai ser show, vamos fazer sim, né? Então, a partir dessa, daí veio a ideia. Daí ele montou a música, compôs a música e a gente deu seguimento.
0: Tá bueno? Rodrigo, fica aí, daqui a pouco a gente vai bater mais um papo. Mas primeiramente, nossa audiência vai conferir também como é que ficou esse sucesso maravilhoso, valsa Bodas de Ouro, na voz deles, La Montanara, agora em nossa programação, Rodrigo.
1: Show de bola.

0: Só que não vamos perder nada, né? Aqui a gente mantém nossa essência. Com muita emoção no ar, seguimos. 3:42. Vamos atender a freguesia por aqui também. Boa tarde da cidade Travesseiro. Te vi num posto lá em Bela Vista ontem à noite. Ai, ai, ai. Tô me marcando aí, Rodrigo. E aí?
1: Era o sósia?
0: Alô, meu amigo Fernando, tudo certo? Pena que eu não te vi, ou não te reconheci. Certamente eu tava sem óculos lá. Alô, meu amigo Rock. Nelson Rock Garcia. Pessoal da banda Aquarela também conosco. Grande abraço. A Marilene Cabra sintonizada. Bom final de semana. Alô, meu amigo João Bilda, irmão Leão e Capitão. Tamo junto. Jaqueline Biasibete, boa tarde, Ademir. Música do Destaque Nacional, obrigado. Na sequência, vou rodar pra ti. A Lucila Maria Petri também participando. Meu amigo Valderez de Oliveira, boa tarde, tamo junto. Falando em Lucila, mandar um abraço também pro seu Ivo, né? Alô, meu amigo Fábio Junho Wimberg de Lajeado, valeu a companhia, bom sábado. Minha amiga Cris de Forquetinha interagindo, bom final de semana, tamo junto. Aqui na nossa amiga do Vale. A Luciana de Progresso interagindo por aqui também. A minha amiga Ivani, grande abraço. Isso aí, interage também pelo 999-70-9010. Pelo meu Face, Ademir Freire, e deixe seu comentário também. E conosco está aqui para dar mais uma palhinha conosco, o nosso amigo Rodrigo. E a agenda da banda La Montanara, para nossos amigos festeiros, o presidente de comunidade, de eventos, a moçada que quiser contratar, como é que faz? Como é que acha vocês por aí? Que é fácil, né?
1: O primeiro contato pode ser com o Ademir mesmo, né? Pode intermediar a negociação, né?
0: Tá certo, vamos lá.
1: Mas hoje em dia é muito, tem muitas opções, né? Pode ser tanto procurar por La Montanara no Instagram, no Facebook, até no próprio Google, né?
0: Sim.
1: E ou pode ligar pro 519-9958-8202.
0: Repita mais uma vez, só pra mostrar lá pegar.
1: 519-9958-8202.
0: Tá, joia. Estamos aí à disposição, mas tu quer mandar mais um abraço pra quem, Rodrigo? Quem tu não pode deixar aí? Passa aí,
1: quero mandar um abraço a todos, toda da minha família, minha esposa que tá escutando também, né? Ou a programação e
0: como
1: também.
0: Como é que é o nome dela?
1: A Daniela.
0: Ô, Daniela. E ele também vai sobreviver, Daniela.
1: Também aos integrantes que estão escutando, mas quero agradecer realmente a nossa parceria. A gente não tinha conversado muito, mas lá no Chucrute, aí a gente trocou umas palavras e disse, não, vamos lá, assim que der a gente vai visitar o Ademir e realmente aqui estamos e a gente fica realmente muito agradecido porque as bandas precisam das rádios para divulgar as músicas, né? E essa parceria, assim, ela é recíproca, como também as rádios precisam das músicas, mas a gente também precisa muito das rádios, né? Então, por isso que a gente fica tão feliz quando a gente tem realmente parceiros, além de parceiros amigos, né?
0: É isso aí, uma parceria realmente recíproca, porque a rádio também, se tu não tem novidade, se tu não tem música nova, também compromete. E acredito que nossa audiência também sempre gosta de escutar aquela música que tá chegando, que vai marcar daqui a pouco a vida delas.
1: Exatamente.
0: E

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1: Vem sabadão, nessa tarde maravilhosa do sábado. 3:59, 13:59. 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A

Por aqui seguimos, pra você também participar do sorteio que vamos fazer no próximo sábado. 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Vamos lá, seguir com mais sucesso? Canta pra nós, Champion, Porto Seguro.

0: É o Salvadão! Rodando as melhores! E aí você conferiu, banda Alma Nova, Rei e Rainha! Você participando pelo 999-70-9010 em nossa programação, através do meu Face, Ademir Freire, deixe seu comentário também, interage! Peça sua nessa tarde do sábado, me conta o que tu tá fazendo, tá saindo aquele jogo de carteado? Tem fogo aceso? Tá saindo chimarrão, pipoca? Aqueles produtos que logo mais já são característicos de São João, rapadura, pinhão, tem isso também? Participa, manda pra cá, 999-70-9010. Meu amigo Pedro Lajado participando, hashtag Metalúrgica Books participando também do sorteio. Boa tarde, sou de Boqueirão do Leão, peço a música Vida de Perfume. Alexandre, já rodamos essa, tá bom? Vamos rodar uma outra na sequência. Pode ser com os atuais Voarei, tá bom, minha amiga? Também de Boqueirão do Leão, a minha amiga Rose pedindo uma especial. Vamos rodar pra você na sequência também. Alô, Boqueirão, obrigado pela audiência. Ademir, estou sintonizado com o Sabadão de Sucesso, quero ouvir uma dos atuais Voarei. Tá programado já, vai conferir na sequência. Tá joia? Grande abraço pra ti e pra toda a família. Sempre sintonizado com nossa programação. Oi!
1: Ademir, é o Anderson Bárbara curtindo o Sabadão Sucesso na emoção firme da Ademir.
0: Como é que tá, meu amigo Ademir, Anderson?
1: Ademir, quer fazer aqui pra você 3 dias só. Do Rogério Magão e Banda pra gente curtir na programação aí, Ademir. Tá bom? Tamo junto, Ademir. É o Sabadão Sucesso aí, valeu? Abração aí pra ti, meu. Valeu.
0: Valeu, meu amigo. Um grande abraço. Tamo junto. Vamos lá, chegar com mais sucesso deles, então. Na voz dos atuais. 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
1: Uma boa tarde pra você, sintonizado com o nosso Sabadão. 4:28, 4:28. Dando sequência por aqui, dando destaque aos nossos parceiros. 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E aqui o Sabadão vai seguindo com essa energia maravilhosa do Sabadão. Você interagindo pelo 999-70-9010. Chegando, Leandrinho e banda. Vizinha fofoqueira, depois banda aquarela e ainda a brilhação com a participação do Corpo e Alma.

Me diz na nossa programação do Sábado de Sucessos, a emoção FM, amiga do Vale, 4h40. Vamos atender por aqui a moçada que tá participando também pelo meu Face. Alô, minha amiga, a Lourdes Rexel, uma grande participação chegando por aqui. Valeu, amiga, bom final de semana, tamo junto. Também da minha amiga Adriane, top Sabadão de Sucessos, não perco um sabadão. Muito obrigado pela sua audiência. Meu amigo Miguel aqui de Arroio do Meio também participando, tamo junto. Apartamento 104 na sequência também, pelo 999-70-9010. Tá chegando por aqui a participação do meu amigo Milton Alves da Silva. Quero homenagear a Maria Moraes, que tá o quê? Que tem? Tá de aniversário hoje? Ô, oh, dona Noeli, muita saúde e felicidades na segunda-feira. 9010. Tá chegando por aqui a participação do meu amigo Milton Alves da Silva. Quero homenagear a Maria Moraes, que tá o quê? Que tem? Tá de aniversário hoje? Ô! Oh.

gentil, bacana, e que a gente precisa mais pessoas assim, pensando no próximo, em sempre ajudar, estar disposto, né? Assim, a gente vai rodar uma música especialmente pra vocês, tá? E a Noeli também receba nossas homenagens. Alô, meu amigo Leonardo, em Montenegro, ligado através da emoçãodosvales.com.br. Valeu a companhia, meu amigo Leonardo em Canoas, também falou comigo. Palpite dele pro próximo jogo é 3-2 diante do Canadá, hein? Com 2 gols do Vini Júnior, segundo ele, e 1 do Henry. Tá bom, valeu a companhia, meu amigo Leonardo e também a mãe, a Sonha, ligados em Canoas com nossa programação. Chegando mais um recado, e esse é especial também. Alô, Paulo, alô, Marlene, nossos parceiros do Sabadão também, né? Piraí Pneu, sempre juntos com a nossa programação. Vamos rodar uma especial aí. Pode chegar com Flor da Serra pra vocês. E com certeza, Montançã também, a voz dessa aqui, ó. 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

Eu apartamento 104. E aqui é a frequência certa, emoção, a 90.1 e 92.7. E a bom, minha live. 4:50, 10 minutos separando as 5 horas. O relógio já nos quer mandar embora. Picanas, passa muito rápido, né? Alô, meu amigo Everton de Lajado, participando da nossa programação, hashtag Metalúrgica Books participando. Boa sorte também pra você. Sábado que vem vamos fazer esse sorteio, hein? Meu amigo Milton, aqui de Estrela, participando também da nossa programação. Vamos tentar encaixar teu pedido no final do nosso sabadão, com a banda Portal da Serra, tá joia? A Fernanda Soares, ela é de Boqueirão do Leão, pedindo música também. Vamos tentar encaixar a próxima pra vocês, ligados com a nossa programação, tá joia? Fernando Cassal de Lajado participando, hashtag Metalúrgica Books também, certinho, participando. Quem mais tá interagindo por aqui, deixa eu ver se com esse recado que me mandaram aqui, ó. Muito obrigado, irmão, por todo o apoio. Sabe que estou sempre ligado. Meu amigo Nelson, pessoal da banda Aquarela com a gente também, né? Assim é bom demais. Hoje tarde também recebemos a visita do Rodrigo, da banda lá. Lá Montanara, aliás, perdão. Na audiência também, pessoal da banda Genial. E assim a gente manda um abraço para todos. Também o Ronaldo Chaves, da banda Estilo Brasileiro, sempre na nossa audiência. Legal ter essas bandas também junto, perto de nós. Quero mandar um abraço também especialmente pro presidente Luiz Royer. Esporte Clube Internacional de São Luís, hein? Programação já pro próximo mês. Estaremos por lá, hein? Grande abraço, mais uma grande programação do Esporte Clube Internacional de São Luís. E a gente se despede do nosso sabadão hoje, agradecendo demais a toda a nossa audiência, aos nossos parceiros. Muito, muito obrigado. Amanhã, 9:30, tem programa do Limão. É, vai, esse clima vai seguir. Amanhã, 9:30, tudo com ele. Meu amigo Rodrigo. E nós encerramos nosso sabadão te agradecendo, mandando um abraço especialmente também para eles, meus pais, a Silêncio, o Rock, ligados. E a toda a moçada, um grande abraço e bom final de semana. E quem sabe, paga uma emoção. Valeu, gente. Beijão no coração de vocês.

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6: Sabia que aquele pavio curto pode ser apenas o seu corpo pedindo ajuda? A nossa paciência depende do equilíbrio entre o sistema endócrino e o nervoso. Quando você entende que o mau humor constante nem sempre é culpa sua, mas sim um sinal de que algo físico precisa de atenção, a jornada para o bem-estar fica muito mais clara. Olhe que oportunidade incrível de se conhecer melhor e ajustar o que for preciso para voltar a sorrir com facilidade. Preste atenção em você.
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3: Se você já teve que prender a respiração durante uma conversa, sabe que avisar alguém sobre o famoso bafo é uma das missões mais espinhosas da etiqueta social. Para evitar aquele climão insustentável, a Associação Brasileira de Halitose criou uma ferramenta que é um verdadeiro anjo da guarda das relações, o serviço SOS Mau Hálito. A ideia é simples e estratégica: permitir que você dê um toque em alguém de forma 100% anônima, ética e profissional. O problema muitas vezes é biológico. A pessoa sofre de fadiga olfatória, ou seja, o nariz dela já se acostumou com o próprio cheiro e ela genuinamente não percebe que o hálito está vencido. O serviço foca em quebrar a barreira do constrangimento, transformando uma situação social bizarra em um cuidado com a saúde bucal. Afinal, muitas vezes o mau hálito é um sinal de que algo no corpo não vai bem e um aviso discreto pode ser um empurrão que faltava para um check-up.
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1: Uma boa tarde para você, meu amigo, minha amiga, neste sábado, 20 de junho. Estamos aí já no fim de semana das festas juninas. A próxima semana é dia de São João. Então já muitas escolas e comunidades, grupos já fazem as suas festas juninas neste fim de semana. E a palavra de Deus para este dia, em Mateus, Jesus nos fala: ninguém pode servir a dois senhores, pois odiará um e amará o outro, ou se apegará a um e desprezará o outro. Vocês não podem servir a Deus e ao dinheiro. Por isso eu lhes digo, não se preocupem com a vida de vocês em relação ao que vão comer ou beber, nem com o corpo de vocês em relação ao que vão vestir. Acaso a vida não vale mais que a comida e o corpo mais que a roupa? Observem as aves do céu, que não semeiam, nem colhem, nem ajuntam em celeiros. E o Pai de vocês, que está nos céus, as alimenta. Por acaso vocês não valem mais do que elas? Por acaso vocês não valem mais do que elas? Quem de vocês, com suas preocupações, consegue prolongar a própria vida um pouco que seja? E quanto à roupa, por que vocês se preocupam tanto? Aprenda com os lírios do campo como crescem, eles não trabalham nem fiam. E eu digo a vocês que Salomão, com toda a sua majestade, nunca se vestiu como um deles. Busquem primeiro o reino de Deus e sua justiça, e todas essas coisas ficarão garantidas para vocês. Assim, não se preocupe com o dia de amanhã, pois o dia de amanhã terá suas próprias preocupações. A cada dia basta o seu mal. Jesus continua ensinando os discípulos sobre os males da ganância, não por acaso considerada um dos sete pecados capitais. O cristão discípulo de Cristo não pode prostrar-se diante do falso Deus da riqueza ou do poder. Não pode submeter-se ao falso Deus do dinheiro, tão cultuado nos nossos tempos. Deus garante o pão de cada dia e nos dá tudo o que precisamos, desde que o sigamos com um coração puro, como a criança que confia nos seus pais e recebe toda atenção e cuidado. Devemos procurar, sempre e em tudo, a justiça de Deus. E tudo nos será dado, aqui na terra ou no céu. Ave Maria, cheia de graça, o Senhor é convosco, bendita sois vós entre as mulheres, e bendito é o fruto do vosso ventre, Jesus. Santa Maria, Mãe de Deus, rogai por nós, pecadores, agora e na hora de nossa morte. Amém. Que o bondoso Deus te abençoe, te proteja, e sempre te guarde com saúde, paz, serenidade, fé, esperança. Ele que é Pai, Filho e Espírito Santo. Amém. Uma boa noite e um ótimo fim de semana para você, meu amigo e minha amiga.
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2: 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O Japão está levando o conceito de ciclo da vida a um nível tecnológico impressionante. Diante de montanhas de resíduos que sobrecarregam os aterros, o país começou a testar um projeto que transforma fraldas sujas, tanto de bebês quanto de idosos, em unidades novinhas em folha. A iniciativa, liderada pela empresa Unicharme, já funciona nas cidades de Shibuya e Ozaki. Desde 2024, os moradores utilizam sacos de lixo específicos para que esse material não se perca fica no lixo comum. O processo parece saído de um laboratório de ficção científica. As fraldas usadas são trituradas e lavadas para separar o plástico, o polímero e a polpa. O presidente da empresa, Takahisa Takahara, deixou claro que o foco mudou. O futuro do descarte japonês agora passa pelo cuidado com a terceira idade e também com os pets. A ideia é que o único cheiro que saia da fralda nova seja o de fralda nova mesmo.
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2: Oi, gente, de volta na sua rádio favorita com Fique Sabendo. Você já percebeu que às vezes nem a melhor escovação do mundo segura o hálito depois de certas refeições? É isso aí, ó, o mau hálito nem sempre é culpa da escovação. Muitas vezes ele nasce no prato. Alimentos como alho e cebola contêm compostos que, após a digestão, caem no sangue e são eliminados pelos pulmões, fazendo você exalar o odor pela respiração por horas. Já carnes gordurosas e doces deixam resíduos que as bactérias na boca transformam em enxofre. O segredo está na saliva. Quando ela diminui ou o alimento favorece as bactérias, o odor desagradável domina. Se o hálito ruim persistir mesmo com higiene em dia e boa hidratação, o problema pode ser sistêmico. Doenças na gengiva ou questões no estômago e rins costumam se manifestar pelo cheiro da boca. Não tente apenas mascarar com balas. Se o sintoma é constante, procure um dentista para investigar a causa real. Fica a dica para você. Aqui você fica sabendo. Daqui a pouco a gente volta.
1: Você

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0: 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Se liga na dica. 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
5: Tô chegando com mais uma edição do Barba, Cabelo e Bigode só pra você. Quer manter a barba alinhada com zero frizz? Então, o segredo é o pente de madeira, isso mesmo, viu? Além de ser puro estilo, o material natural tira a estática e desembaraça os fios sem esforço nenhum. Existem modelos com dentes finos e grossos, perfeitos para qualquer volume ou textura de barba. É o acessório que separa os homens dos meninos na hora de se cuidar. Já sabe, então pode experimentar, viu? Claro, até a próxima dica.
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2: Está no ar o nosso Curiosidades. Já percebeu que tudo fica com gosto estranho logo após escovar os dentes? O culpado é o tal do LSS, um detergente presente nas pastas que faz aquela espuminha que a gente gosta. Ele acaba atordoando suas papilas gustativas, bloqueando temporariamente os receptores do sabor doce. Por isso, aquele suco de laranja vira um pesadelo logo cedo. Mistério revelado aqui na sua rádio. E até a próxima.
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1: E eu chegando com mais uma edição, se liga aí, chegou o convite para um evento formal e bateu a dúvida? Vá de terno azul marinho. Ele é o equilíbrio perfeito entre a elegância e a modernidade, ajustando-se melhor ao corpo do que o preto tradicional. Para completar o combo invencível, aposte na camisa Oxford de algodão branca. É o visual clássico que transmite confiança em qualquer lugar que você vá. E claro, até a próxima dica.
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0: Dormir dentro de um armário pode parecer estranho hoje, mas entre a Idade Média e o século XX, as camas caixa eram o auge do conforto na Europa. Esses móveis eram basicamente guarda-roupas de madeira com uma cama embutida, usados para enfrentar dois grandes problemas da época: o frio e a falta de privacidade. Ao fechar as portas de madeira, o calor corporal ficava retido no pequeno espaço, criando um refúgio aconchegante contra os invernos rigorosos e as correntes de ar das casas antigas. Curiosamente, esse conceito está voltando à moda no século XXI, com os hotéis cápsula e os microapartamentos tecnológicos. Parece que depois de século, estamos redescobrindo que dormir em um casulo protegido pode ser muito mais relaxante do que um quarto totalmente aberto. Você trocaria sua cama atual pela segurança e pelo quentinho de um armário planejado, ou te daria um pouco de agonia, hein?
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